Estamos apresentando o programa Páginas Musicais de Leituras aqui dos estúdios da Fundação Cultural SAP na cidade de Pesqueira, Pernambuco, Brasil, para o mundo. Hoje, 8 de julho de 2026, quarta-feira. Já são 20 horas e 23 minutos. Vamos aqui ao pensamento de hoje. Pensamento de hoje é de São Pio de Pietracina. Onde há mais sacrifício, há mais generosidade. Onde há mais sacrifício, há mais generosidade. Pensamento tirado da Sagrada Escritura. Jesus convocou os 12 discípulos e deu-lhes poder sobre os espíritos impuros para os expulsarem e para curarem toda a enfermidade e doença. Hoje é Dia Nacional da Pesquisa, Dia do Pesquisador e Dia do Panificador. Santo dia hoje, Agostinho Zão, Hong Compass, Adriano.

Adriano III, Raimundo de Tolosa, Procópio. Já passam 189 dias, faltando 176 dias. Tem uma crônica aqui, gente, sobre, vou ler aqui, provérbio africano. Vou ler depois, daqui a pouco. A última música termina a segunda parte e entra na terceira, última página. 20 horas e 25 minutos aqui na cidade de Pesqueira, Pernambuco, Brasil, para o mundo.

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É, gente, estamos na terceira e última parte, não é? Continuamos com a nossa musicalidade, já são 20 horas e 22 minutos. Vamos à crônica de hoje. Provérbio africano. A união do rebanho obriga o leão a ir dormir com fome. Todos sabem que a ovelha é o mais apetitoso prato do leão. Todos sabem que o leão, muito esperto quando quer devorar uma ovelha, primeiro despeça o rebanho. Do rebanho unido, ele tem medo. A ovelha separada, desgarrada, é presa fácil. Passemos para a comunidade. Enquanto ela está unida, ela está protegida. A pessoa no meio da comunidade está segura. Nem seu pior inimigo tem coragem de se aproximar, porque sabe que sairá derrotado pelo conjunto compacto. Portanto, também por razões de segurança, a comunidade não pode viver dividida. Comunidade dividida é comunidade vencida. Há um outro provérbio que diz: a união faz a força. Eu digo, a união também faz a segurança. Esse foi o Frei Clarencio Nelto. Pois é, gente, eu sempre olhei aqui as crônicas, né, que apresenta aqui no verso do Folhetozinho Diário. Todo dia é um do diário, né? Como eu vim dizendo, eu passei um mês sem fazer programa, a gente está com um monte de folhetozinho aqui, os pensamentos, as crônicas, eu leio para vocês. Sobre a vida, né? Muito bem. Hoje, 8 de julho de 2006, quarta-feira, 20 horas e 31 minutos. 21 horas, é, 21 minutos. Nós vamos ver uma música agora, que é a música brasileira Orfeu Negro, de Luiz Bonfá. Quem vai tocar é Orrea Christian. Depois Roberto Nilo, Orrea Christian, aqui quase todas as músicas aqui. Prosseguimos.

Estamos apresentando o programa Páginas e Musicais do Heitor. Termino agora, né, o CD. E vamos entrar agora com uma orquestra internacional, Paul Morriá. Faltam 7 minutos para terminar o programa, mas vamos ver aqui o restinho, né, gente? Hoje, dia 8 de julho de 2026, né? Já são 21 horas e 53 minutos. Paul Morriá.

0: 22 horas e 2 minutos.
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Terminou o programa, né, gente? Muito obrigado pela participação de todos vocês. Hoje a programação foi orquestra, né? Músicas instrumentais. Hoje, 8 de julho de 2026, quarta-feira. Amanhã eu estarei aqui fazendo o programa, possivelmente de tarde. E também amanhã à noite serão serestas, né? Músicas bem antigas. Nós agradecemos de todo o coração a sua participação conosco aqui. O SAP Pesqueira, Fundação Cultural, né, gente? O SAP da cidade de Pesqueira, aqui os estúdios, está no salão da Fundação. Boa noite, tchau, até lá.

0: 22:11.
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2: 22 horas e 46 minutos.

0: 23:02.
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0: Jesus.
1: Hein?
0: É legal ter um amigo, né?
1: É maravilhoso. Mesmo que ele tenha bigodes de foca e até um nariz de tamanduá.
0: E orelhas de camelo, tio, lembra?
1: Orelhas de camelo?
0: É, tio.
1: É mesmo, orelhas de camelo. Mas é um amigo, não é?
0: É.
1: Então não se deve mudar.
2: Vinte e três horas e 18 minutos.
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1: Vinte e três horas e 35 minutos.
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0: rapaziada que segura o batuque o ano inteiro.
1: Ô, sorte, meu compadre.
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1: E misto.

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0: Meia-noite e 13 minutos.
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0: Meia-noite e 29 minutos.
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1: Uma hora e seis minutos.
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Aliás, dizem que o SAP é um sistema de comunicação de audiência localizada. 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
1: Uma hora e 40 minutos.

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0: 2 horas e 51 minutos.
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0: Senhoras e senhores ouvintes, boa noite. Mais uma edição hoje, 5 de julho de 2026, exatamente 20 horas, né? 8 horas da noite aqui na cidade de Pesqueira, Pernambuco, Brasil para o mundo. Aqui no nosso reloginho aqui do computador está todo troncho aqui, tudo errado, viu? Eu vou anunciar o horário pelo meu relógio aqui, 8 horas em ponto. Pois é, gente, hoje é o programa de Lado B, de nosso amigo João Capri, mas ele não está podendo fazer o programa, mas eu estou aqui para você, né, aqui, substituindo João Capri, cara, poeta, compositor, músico, intérprete da melhor qualidade. A primeira música, eu sempre coloco essa música, que é Julai, Julai, Julai, e Pilipô vai cantar essa música no mês de julho. Julho, julho, julho, né? Nós temos mês de julho, né, gente? Aí, depois vamos ver Ednardo, Paulo Nogueira, Barão Vermelho, Roupa Nova, Pepe Gomes, Dalton, Hermes Aquino, Renato Terra, Pepe Gomes, Azimuth. Prosseguimos. Ou melhor, vamos abrir com chave de ouro o Bilipo.
1: 11 horas e 30 minutos.
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0: É, vocês viram aí, né? 11 horas e 30 minutos. Então, o problema é, como eu já anunciei, né? Mas já são 20 horas e 1 minuto. 2 minutos, né? Mais ou menos aqui. Então, continuamos. Ou melhor, continuamos, não. Vamos abrir com chave de ouro, como eu já anunciei. Depois nós temos a seleção musical para você. Nós temos aqui também as crônicas, os pensamentos, né? Várias semanas que não houve programa aqui por causa do CPU, que teve um problema, mas está tudo legal. Vamos lá, gente.

Estamos apresentando o programa Lado B, ou então Vitrine, em substituição a João Capri, pediu para que fizesse o programa, que ele está muito triste. Eu também, nós brasileiros, né, que o Brasil perdeu, a Noruega, né, nós estamos tristes, mas é assim mesmo, futebol a gente ganha e perde. Já são 20 horas e 20 minutos. Quero avisar que o horário aqui do computador está todo desorganizado aqui, está marcando 11 horas, mas já são 20 horas e 20 minutos. Nós ouvimos agora Barão Vermelho, né, cantando Bete Balanço, Cazuza, né, essa música. Menina, João Nogueira, Pavão Misterioso, Ednardo, né? A próxima música vai ser Roupa Nova, seguindo o Trem Azul, depois Pepeu Gomes, Sexy a Manjar, depois Dalton, Muito Estranho, Desencontro de Primavera, Hermes Aquino, Bem Te Vi, Renato Terra, Pepeu Gomes novamente, Deusa do Amor, e depois de Linha do Horizonte, Azimuth. Pensamento aqui, gente, vou olhar aqui os pensamentos. Os pensamentos aqui dos dias 2, 3, eu vou ler o pensamento do dia 2. Pensamento de Gine Mesquita. Por que antecipar a angústia se ela não bateu na porta? Pensamento é tirado da Sagrada Escritura. Vendo Jesus, a fé daquela gente disse ao paralítico: coragem, filho, os pecados te são perdoados. Pensamento dia 3, foi sexta-feira, de Hanson Figueiredo. Amizade é quando encontramos diamantes nos cascalhos da vida. Muito bom aqui, né? Amizade é quando encontramos diamantes nos cascalhos da vida. Pensamento é tirado da Sagrada Escritura. Mas ele, Tomé, respondeu: se eu não vir nas mãos os sinais dos cravos e não puser o dedo no lugar dos cravos e minha mão no seu lado, não acreditarei. Hoje é 5 de julho, né? Nós temos aqui uma frase retirada da Sagrada Escritura, né? Depois eu vou ler para vocês também. Não é? O ano litúrgico hoje, 14º domingo, não é? Continuamos com a nossa música, já anunciei as músicas, que é as músicas que estão dentro da primeira parte. Na primeira parte, temos segunda parte e terceira parte. Já são 20 horas e 22 minutos. Prosseguimos com a nossa música.

0: 11:19.
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Estamos apresentando o programa Lado B, de autoria de João Capri. Eu estou fazendo o programa, professor Souza. Já são 20 horas e 52 minutos, né? Tinha anunciado aqui 11 horas, né? Porque tem um probleminha aqui técnico, não consegui ainda ajustar ainda o relógio, mas é exatamente 20 horas e 52 minutos. Terminou a primeira parte, vamos para a segunda parte. Lulu Santos, Gal Costa e Tim Maia, de Domingo. Gilson, Casinha Branca. Gilson, grande compositor, né? Falecido esse mestre, não sei se foi maio, junho. Foi essa música, Casinha Branca, tem até uma história, né? Saiu até no Fantástico aqui, no anúncio. Muito bonita essa música. Muito bonita. Fiz muito sucesso com essa música, Casinha Branca. E depois de Gal Costa, né? A terceira música. A primeira vai ser Lulu Santos, como já anunciei. Depois de Lulu Santos vem Gal Costa com Tim Maia. Depois Gilson, Casinha Branca. Depois vem Marcos Sabino, Reluz. Carlos Moura, Minha Sereia. Depois Lulu Santos, Tudo Azul. Hoje, 5 de julho de 2026. A frase retirada da Sagrada do Evangelho de hoje: vinde a mim, vós todos, e eu vos darei descanso. Hoje é o 14º domingo do tempo, né? Como eu já li ontem, o resumo da leitura. Santo de hoje, Antônio Maria Zacaria, Atanásio, o Antonita e Agatão. Já passam 186 dias, gente. Está faltando aí, 179 dias. Estamos 5 de julho, né? Hoje nós temos uma crônica aqui. Eu vou olhar a crônica da sexta-feira, da primeira sexta-feira, né? Aqui do versozinho, porque a sexta-feira foi o programa de João Capri, né? Ontem eu fiz programa, o tempo foi curto. Eu li o resumo do 14º domingo comum, né? Eu vou ler aqui depois, a primeira sexta-feira do mês. Vamos ver música, não é? Aí Lulu Santos, como eu já anunciei. Depois vamos ver Casinha Branca, muito bonita, né? Já são 20 horas e 55 minutos. Quero dizer que o horário aqui do computador não está ajustado. São 20 horas e 55 minutos. Prosseguimos.

Estamos apresentando o programa Lado B de autoria de João Capri. Domingo hoje, quem fala aqui é o professor Souza. Hoje, 5 de julho de 2026. Já são 20 horas e 21 minutos. Como já anunciei que o horário daqui do computador está todo errado. Marcou aqui, está marcando 11 horas e 50 minutos. Está errado. Não consegui ainda ajustar, mas eu vou ajustar. Pois é, são 20 horas e 21 minutos aqui na cidade de Pesqueira, dos estúdios da Fundação Cultural SAP, da cidade de Pesqueira, Pernambuco, Brasil, para o mundo. Nós vimos agora Lulu Santos, anteriormente vimos Carlos Moura, Marcos Sabino, Gilson, como já tinha anunciado, na Casinha Branca, Gilson, grande compositor, né? Foi muito sucesso essa música nos anos final de 70 para 80, faleceu esse semestre, né? E as próximas músicas, Hildon, Na Rua, Na Chuva, Na Fazenda. Essa música, por sinal, sábado à noite, na altas horas, estava especial com Kid Abelha, né? Ela cantou essa música muito bonita com Hildon, né? Eu gosto de assistir aquele programa de Serginho Grossman, né? Muito bom o programa, né? Muito bom mesmo. Essa música é muito bonita. Na Rua, Na Chuva, Na Fazenda, Hildon. Depois vamos ver Nuvem Passageira, com Hermes de Aquino. Depois vamos ver um a zero, Eu, música de Dedé com Miguel de Bob. Depois Não Sei Viver Sem Ter Você, com CPM 22, um conjunto aí que eu não conheço, né? Aí termina a segunda parte, não é? e entra na terceira e última parte. A crônica de hoje é sobre a primeira sexta-feira do mês, que foi sexta-feira, né? Eu não li, também sábado ontem não deu tempo, foi o programa de João Capri. Vou ler agora essa crônica de hoje. Um dom total. Jesus vive a morte não como um final de caminhada, mas como uma passagem à sua Páscoa, que será depois pela nossa Páscoa. Sua morte não é um acontecimento súbito, mas um ato do qual ele é sujeito a alguma coisa pensada. O quarto evangelista não diz que Jesus expirou, mas que entregou o Espírito. Trata-se de um gesto consciente e livre de um vivente. Segundo Luciano Maricardi, o gesto de Jesus é ainda na linha do dar. Depois de ter dado a si próprio, de ter feito o bem durante toda a sua vida, próximo do fim de seu caminho terreno. Jesus dá ainda, melhor, do fim do seu caminho terreno, Jesus dá ainda. E o Espírito que ele dá pode ser entendido como referência ao Espírito Santo. A morte de Jesus se torna um acontecimento de vida. Há como que uma entronização de Jesus na glória, sempre dom no momento final da Espírito. Quem já viu foi Frei Almir Ribeiro Guimarães. Aqui do folhetozinho, né, gente? Eu arranco todo dia um folheto. E tem mais crônicas aqui, né? Em que língua a Bíblia foi escrita? Está tudo aqui. Vamos ver se dá tempo para ler, né? Eu tenho muitas crônicas, né? Porque um mês sem fazer programa, aí juntou aqui os folhetozinhos diários que eu arranco todo dia, né? Hoje, nós estamos em 5 de julho, né? Hoje, né? O tempo passa. Pois é, gente, já são 20 horas e 25 minutos, vão vir as quatro músicas para terminar a segunda.

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Já são 20h43, terminou a segunda parte, vamos para a terceira e última parte. Vamos ver essa música, né, que é muito bonita, Fascinação, né, o filme musical, mas nós vamos ver cantada na voz de Elis Regina. Depois Brasil, Cazuza, Jorge Israel, Milo Romero na voz de Cássia Ellen. Depois vamos ver com Marina. Depois a Melinha. A Melinha vai cantar aqui A Vida do Viajante, música do Zague Vicodovi. Depois Nana Caymmi, Ângela Rorô, Jota Quest e por aí vai. Até o término do programa. Já são 21h44, né?

Em que língua a Bíblia foi escrita? A Bíblia foi escrita originalmente em três idiomas principais: hebraico, aramaico e grego. O Antigo Testamento, conhecido como Tanakh na tradição judaica, foi principalmente escrito em hebraico, com partes em aramaico, como por exemplo Daniel e Esdras, e versículos encontrados em Gênesis e Jeremias. O Novo Testamento foi escrito em grego koiné, língua franca do Mediterrâneo Oriental na era helenística e romana. Alguns relatos antigos sugerem que Mateus foi inicialmente escrito na língua dos hebreus antes de ser traduzido. O grego koiné facilitou a disseminação das mensagens cristãs nas primeiras comunidades. Posteriormente, a Bíblia foi sendo traduzida para línguas como cópita, siríaco, armênio e latim, chegando então aos idiomas modernos. Quem escreveu foi Frei Jean Adigilume, aqui do folhetozinho que eu arranco todo dia, né, e tem

0: 11:30.
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0: Gente, 22 horas e 2 minutos, né? Tem um probleminha aqui, né? Aqui no horário, marcou 11 horas e 30 minutos. Gente, muito obrigado pela participação, gente, muito obrigado. A Melinha cantou aí A Vida do Viajante, um grande sucesso da voz de Luiz Gonzaga. Música também, com participação, música também de Luiz Gonzaga e de Hever Cordovil também. Não, Nada Por Mim, música Herberto Viana, Paula Tolle, cantada por Marina. Paula Tolle é a cantora de Kid Abelha, né? Ela apresentou sábado em Altas Horas, em Sérgio Grossman, muito bom conjunto. E Herberto Viana, de Paralelo do Sucesso, né? Eles compuseram essa música Nada Por Mim, cantada na voz de Marina. Cássia L também, Brasil, música de Cazuza, Jorge Israel e Nino Romero. Jorge Israel também faz parte do conjunto Kid Abelha, né? E até o saxofonista, né? Jorge Israel, grande compositor também. E Fascinação, né? A gente já viu aqui uma versão de. Uma versão de quem já faz aqui, versão de Armando Lousada. Gente, muito obrigado pela participação, muito obrigado. O programa Lado B de autoria de João Capri terminou o programa. Amanhã vai ser o meu programa, amanhã dia 6, o meu programa Páginas Musicais e Leituras. Fiz com muito prazer aqui fazendo o programa, né, do nosso confrade e amigo João Capri, toda a equipe do SAP que nós fazemos aqui com muito prazer para você. Para você pensar, fazer reflexões na história da música, na história da vida, né? Da literatura musical. Tchau, gente. Boa noite e até lá.
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1: 5 horas e 13 minutos.
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0: 5:46.
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2: 6 horas e 48 minutos.

0: 7:05.
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7 horas e 23 minutos.

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1: 7 horas e 38 minutos.

0: Vocês querem ouvir o quê? 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

0: Aliás, dizem que o SAP é um sistema de comunicação de audiência localizada. 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Nós não impomos, eu sei que o SAP não impõe que você se pare para nos escutar. 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A diferença é essa. 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
3: 7 horas e 53 minutos.

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0: Pozinho gostoso danado.
1: Queria pedir só uma palhinha. Só uma palhinha daquela.
0: Opa, João.
1: Sabe que você vai não?
0: Eu sinto falta de você.
1: É você.
0: Mas não perdi.
1: Salve, Franzinho.
2: Bora.

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2: Dez horas e 17 minutos.

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5: Dez horas e 35 minutos.

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4: 10 horas e 50 minutos.

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1: Onze horas e 57 minutos.

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0: 12:31.
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São precisamente 8 horas em ponto. Estamos iniciando o programa Páginas Musicais Leituras, que é uma das tradições da cultura pesqueirense. Pois é, gente, estamos aqui, né? Ou sempre na segunda-feira eu coloco música regional. Vamos aqui na primeira parte, Caju e Castanha, né? Depois Patativa do Assaré, depois Luiz Gonzaga com Fagner. Depois vem um pequeno especial com Elba Ramon. Gente, é um prazer imenso, né, gente? Segunda-feira hoje, 6 de julho de 2026. Estamos aqui repassando a literatura musical para você. Você pensar, fazer uma reflexão sobre a vida, a história que foi composta pelos compositores, né? Através da poesia, também das crônicas, né? E muitas atividades em relação, em prol da vida. Pois é, gente, já são 20 horas e 2 minutos, iniciando a nossa programação. Segunda-feira hoje,

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1: Vinte horas e quatro minutos.

Senhor doutor, meu ofício é servir ao meu patrão. Eu não sei fazer comício, nem discurso, nem sermão, nem sei as letras onde mora. Mas, porém, eu quero agora dizer, com sua licença, uma coisa bem singela, que a gente, para dizer ela, não precisa de sabença. Se um pai de família honrado morre, deixando a família, o seu filhinho adorado por dono da moradia, e aqueles irmãos mais velhos, sem pensar nos evangelhos, prontos novos a toda hora, lança da inveja o veneno, até botar mais pequeno daquela casa pra fora, disto tudo resultado, seu doutor sabe a verdade, pois logo os prejudicados recorrem às autoridades. E no chafurdo infeliz, depressa vai o juiz fazer a paz dos irmãos. E se ele for justiceiro, parte a casa dos herdeiros para cada qual seu quinhão. Seu doutor que estudou muito e tem boa educação, não ignore este assunto da minha comparação. Pois este pai de família é o Deus de soberania, pai do senhor e pai meu, que tudo cria e sustenta, e esta casa representa a terra que ele nos deu. O pai de família honrado a quem estou me referindo é Deus, nosso pai amado, que lá do céu está me ouvindo. O Deus justo que não erra, e que para nós fez a terra, este planeta comum. Pois a terra, com certeza, é obra da natureza que pertence a cada um. Se a terra foi Deus quem fez, se é obra da criação, devia cada freguês ter seu pedaço de chão. Muita gente não combina esta verdade divina, mas um julgamento eu faço e vejo que julgo bem. Se eu sou da terra também, onde é que está meu pedaço? Esta terra é desmedida e devia ser comum. Devia ser repartida um taco para cada um, modo de morar sossegado. Eu já tenho imaginado que abaixo o sertão e a serra devia ser coisa nossa. Quem não trabalha na roça, que diabo é que quer com terra? Esta terra é como o sol que nasce todos os dias, brilhando o grande, o menor e tudo que a terra cria. O sol que lareia os montes, também as águas da fonte. Com a tua luz amiga, protege no mesmo instante do grandalhão elefante e a pequenina formiga. Esta terra é como a chuva que vai da praia à campina, molha a casada, a viúva, a velha, a moça e a menina. Quando sangra o nevoeiro, pra conquistar o aguaceiro, ninguém vai fazer fuxico. Pois a chuva tudo cobre, molha a tapera do pobre e a grande casa do rico. Esta terra é como a lua, este foco prateado, que é do campo até a rua, a lâmpada dos namorados. Mas mesmo ao velho cacundo, já com ar de moribundo, sem amor, sem vaidade, esta lua cor de prata não lhe deixa de ser grata, lhe manda claridade. Esta terra é como o vento que por capricho assopra às vezes um momento, brando fazendo cochicho. Outras vezes vira o capeta, vai fazendo pirueta, roncando com desatino, levando tudo de molho, jogando argueiro nos olhos do grande e do pequenino. Se o orgulhoso pudesse, com seu rancor desmedido, talvez até já tivesse este vento repartido, ficando com a viração, tanto ao pobre furacão. Pois sei que ele tem vontade e acha mesmo que precisa gozar do fresco da brisa, dando ao pobre a tempestade. Pois o vento, o sol, a lua, a chuva e a terra também, tudo é coisa minha e sua, seu doutor conhece bem. Pra se saber disto tudo, ninguém precisa de estudo. Eu sem escrever nem ler, conheço desta verdade. Seu doutor, tenha a bondade de ouvir o que eu vou dizer. Não inveje o seu tesouro, suas malas de dinheiro, a sua prata, o seu ouro, o seu boi, o seu carneiro.
seu repouso, seu recreio, seu bom carro de passeio, sua casa de morar e a sua loja surtida. O que eu quero nesta vida é terra para trabalhar. Escuta o que eu tô dizendo, seu doutor, seu coroné. De fome tão padecendo meus filhos e minha mulher. Sem briga, questão, nem guerra, nessa desta grande terra, umas tarefas pra eu. Tenha pena do agregado, não me deixe deserdado daquilo que Deus me deu.

na vida tem seu direito de julgar, como tenho o meu também, com razão quero falar, nestes meus versos singelos, mas de sentimentos belos, sobre um grande brasileiro, cearense meu conterrâneo, líder sensato e espontâneo, nosso Antônio Conselheiro. Este cearense nasceu lá em Quixeramobim. Se eu sei como ele viveu, sei como foi o seu fim. Quando em Canudos chegou, com amor organizou um ambiente comum, sem enredos nem engodos, ali era um por todos e eram todos por um. Não pode ser justiceiro e nem verdadeiro é o que diz que o conselheiro enganava a boa fé. O conselheiro queria acabar com a anarquia do grande contra o pequeno. Pregava no seu sermão aquela mesma missão que pregava o Nazareno. Com a sua simpatia, sua honestidade e brilho, ele criou na Bahia um ambiente sadio onde vivia tranquilo, ensinando tudo aquilo que a moral cristã encerra, defendendo os desgraçados do jugo dos potentados dominadores da terra. Seguindo um caminho novo, mostrando a luz da verdade, incutia entre o seu povo amor e fraternidade. Em favor do bem comum, ajudava cada um. Foi trabalhador e ordeiro, derramando o seu suor. Foi ele o líder maior do Nordeste brasileiro. Sem haver contrariedades, explicava muito bem aquelas mesmas verdades que o Santo Evangelho tem. Falava em sua missão contra a feia exploração. E assim, evangelizando, com um progresso estupendo, Canudos ia crescendo e a notícia se espalhando. O pobrezinho agregado e o explorado parceiro, cada qual ia apressado recorrer ao conselheiro. E o líder recebia muita gente todo dia. Assim, fazendo seus planos, na luta não fracassava, porque sabia que estava com os direitos humanos. Mediante a sua instrução, naquela sociedade reinava paz e união dentro do grau de igualdade. Com a palavra de Deus, ele conduzia os seus. Era um movimento humano de feição socialista, pois não era monarquista, nem era republicano. Desta forma, na Bahia, crescia a comunidade e, ao mesmo tempo, crescia uma bonita cidade. Já Antônio Conselheiro sonhava com o luzeiro da aurora de nova vida. Era qual outro Moisés, conduzindo seus fiéis para a terra prometida. E assim, bem acompanhado, os planos a resolver, foi bastardo e censurado pelos donos do poder. O taxaram de fanático e um caso triste e dramático se deu naquele local. O poder se revoltou e Canudos terminou numa guerra social. Da catástrofe sem par, o Brasil já está ciente. Não é preciso eu contar pormenorizadamente tudo quanto aconteceu. O que Canudos sofreu, nós guardamos na memória. Aquela grande chacina, a grande carnificina que entristece a nossa história. Que andar pela Bahia, chegando ao dito local, onde aconteceu um dia o drama triste e fatal, parece ouvir os gemidos entre os roucos estampidos. E em benefício dos seus, no momento derradeiro, o nosso herói brasileiro pedindo justiça a Deus.

0: Ô, Lua.
1: Ainda vai lá, ainda chega lá, Lua?
2: Ah, no Ceará? Vou amanhã mesmo.
1: É, lá só quer. Só pensa em namorar.
2: Pensa que me apanha. Pensa que me apanha. Te conheça. Vergonheiro.
1: Vergonha tu é.
2: Vai lá com a Carolina. Vai lá com ela mesmo. Ela é muito chegada no cantor.
1: E não vem.
3: 20 horas e 33 minutos.

estamos apresentando o programa, né? Páginas musicais de leitura. Vimos agora um pequeno especial Caju e Castanha, né? Muito bom aqui, três músicas, Embolado de Coco do Trava-Língua. Vamos cantar Embolada. Depois, Patativa da Saré, né? Que grande mestre, né? A Terra é Natural, Antônio Conselheiro. Depois, Luiz Gonzaga com Fagner, interpretaram Vaca Estrela e Boi Fubá, de Patativa do Assaré, né? Por sinal, no CD tem essa música, né? Esse poema, Patativa do Assaré, mas eu coloquei com Luiz Gonzaga e Fagner. Cheiro da Carolina, Cintura Fina, Chão das Meninas. E a próxima música, ABC do Sertão, Derramar o Gai, as músicas de Zé Dantas, Luiz Gonzaga, né? ABC do Sertão também, ABC do Sertão também, Zé Dantas e Luiz Gonzaga, nós vamos vir daqui a pouco. Pensamento aqui do dia 29 de junho, que eu tenho aqui os folhetozinhos, né? Mais de um mês, uns 30 folhetos para ler aqui os pensamentos. Passamos um mês sem programa, né? Devido a CPU aqui com problema. Vamos lá. Pensamento de João Guimarães Rosa. A gente quer, mas não consegue furtar no peso da vida. Outro pensamento tirado da Sagrada Escritura. Jesus, porém, lhe respondeu: segue-me e deixe que os mortos enterrem os seus mortos. Outro pensamento aqui de autor desconhecido. Esse aqui está marcado dia 30 de junho. Vamos lá. Mede-se a inteligência de um indivíduo pelo número de incertezas que ele é capaz de suportar. Pensamento tirado da Sagrada Escritura. Os homens se admiravam, dizendo: quem é este a quem até os ventos e o mar obedecem? Temos aqui umas crônicas, né? Talvez eu leia aqui. Do dia 30 de junho, né? Tem aqui: primeiros mártires da Igreja de Roma. Acho que é interessante ler isso aqui para vocês, né? Daqui a pouco eu vou ler, gente. Vou ver essas músicas. Para terminar a primeira página, nós temos duas músicas. Como eu já anunciei, ABC do Sertão, depois de Derramar o Gai. E na segunda parte, nós temos um especial com Elba Ramalho, hoje, 6 de julho de 2026, 20 horas e 37 minutos aqui na cidade de Pesqueira. Aqui dos estúdios da Fundação Cultural SAP da cidade de Pesqueira, estamos aqui repassando a literatura musical para vocês.

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2: Vinte horas e 45 minutos.

A gente terminou a primeira parte, como já anunciei a vocês, estamos na segunda página. Vamos ouvir quatro músicas aqui na voz de Elba Ramalho, uma música de Chico Buarque da Holanda, Baioque, depois Ednardo, Pavão Misterioso, depois Belchior, Paralelas, depois Gilberto Gil, né? Gilberto Gil com seu parceiro Liminha, Vamos Fugir. Depois eu vou ouvir na voz de Jorge Altinho, Fole Roncou. Depois Meu Sertão, Jorge Altinho, com a participação de Paulo Diniz. Depois um pequeno especial com Paulo Diniz.

A crônica de hoje, primeiros mártires da igreja de Roma, foi do folhetozinho do dia 30, não é? Exemplos de fé e coragem na perseguição entre os primeiros cristãos, podemos destacar São Pedro, São Paulo e Santo Estevão. Eles não apenas sacrificaram suas vidas, como deixaram testemunho de coragem e perseverança. Seus exemplos contagiam a muitos na firmeza da fé, mesmo nas adversidades e provações. Não somente deram suas vidas pela fé, mas também representam um chamado para que todos os cristãos vivam suas vidas em serviço e doação. Recordam que a verdadeira força está enraizada em nossa conexão com Deus e em nossa atitude de fé e testemunho. O sofrimento fortaleceu a esperança. O sangue dos mártires regou a semente de novos cristãos. Quem se viu foi Padre Antônio Francisco Bom, aqui do Folhetozinho, né, gente? Eu arranco folheto todo dia. E muitas crônicas aqui sobre a vida, né? A vida, enfim. Então, 20 horas e 48 minutos, hoje.

Olha, gente, o ser dedicado ao medo, né? Muito bom, né? E Fole Roncou, cantado por Jorge Deltinho. Música de Nelson Valença, com a participação também de Luiz Gonzaga. Mas eu perguntei se Nelson Valença, quando ele estava vivo, né, em Pesqueira, realmente Luiz Gonzaga participou do Fole Roncou? Não, de jeito nenhum. Música e letras são minhas. Luiz Gonzaga apenas pediu para colocar o nome dele, né? Pois é, gente. Vamos aí. Anteriormente ouvimos com Elba Ramalho, não é? Como já anunciei, Gilberto Gil, Belchior, Edinardo e Chico Buarque de Holanda. E a próxima música vai ser Jorge Deltino cantando com Paulo Diniz, Meu Sertão. Essa música é de Janduí Finizola. Depois vamos ver Me Leva Morena, Paulo Diniz e Marconi na Tarde, Juarez Corrêa. Depois Miradouro, Paulo Diniz e Odibar. Depois Limoeiro, Paulo Diniz e Juarez Corrêa. Os compositores e seus parceiros. Aí termina a segunda parte e entra na terceira, última parte.

Hoje, 6 de julho, 2026. O pensamento de hoje é de Papa Bento XVI. Se somos filhos de um Pai tão grande e bom, procuremos parecer-nos com Ele. Pensamento tirado da Sagrada Escritura. Depois de fazer sair a multidão, Jesus entrou, tomou a mão da menina e ela se levantou. Santo dia hoje, Gorete, Domingas, Isaías, né? Santa Maria Gorete, ela é virgem, mártir, né? Já passam 187 dias, faltando 178 para o término de 2026. O tempo corre, né? O tempo passa mesmo, é uma corriqueira, né, gente? Este ano, mês de julho, né? 6 de julho, já pensou? Aí, né? Daqui a pouco chega o meado de julho e 15, depois termina o mês de agosto. Depois eu vou ler aqui uma crônica muito interessante, até antiga, né? Aqui do mês de abril. Muito bom. Virtude da fidelidade, né? Muito interessante. Interessante, não, é uma crônica que faz parte da vida, né? Então vamos continuar, vamos ouvir essas quatro músicas, né? Quando terminar aqui a segunda parte, aí eu vou ler aqui para entrar na terceira e última parte. Paulo Diniz com Jorge Deltin, depois Paulo Diniz.

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2: Estamos apresentando o programa, né? Páginas Musicais de Leitura. Terminou a segunda parte, vamos entrar na terceira, última parte. Virtude da fidelidade. Fidelidade é a virtude de quem crê com lealdade. Quem é fiel no mínimo, também é fiel no muito, diz Jesus no seu Evangelho. A fidelidade é irmã da memória. Não se pode ser fiel às pessoas maldosas. Seria uma fidelidade pecaminosa. Precisamos ser fiéis ao que é bom, belo e verdadeiro. Fidelidade ao amor, ao perdão, aos amigos e à família. Fidelidade não é fanatismo nem seguimento cego. Quem é fiel precisa ser livre. Fidelidade exige lucidez. Em primeiro lugar, ser fiéis à verdade, como diz São João. Proceda fielmente em tudo que fazes para com os irmãos e para com os estranhos. Sejamos fiéis cooperadores da verdade, no amor, em todo tempo e lugar. Que se foi o professor Dr. Fernando Atemier Júnior. Vamos ver aqui o CD de Cláudio Almeida, Caboclo Sonhador. Depois vou ouvir Caboclo Sonhador na voz de Flávio José, música de Marcel Melo. Depois A Poeira Estrada, música de Cláudio Almeida e letra de Marcel Melo. Depois vamos ver Carlos Sinés fazendo aí uma aclamação aí, uma poesia aí para pesqueirense Cláudio Almeida, depois Cheiro do Cangote, Baião Canhoto e por aí vai, gente, até o término do programa. 21 horas e 27 minutos.

0: 22 horas e 1 minuto.
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Terminou o programa, né, gente? Muito obrigado pela participação. Vivos agora com o sanfoneiro Arimatea Aires. Gravou a música de Cláudio Almeida, Transcendental, um frevo. É muito bom. Eu achei esse CD, quando eu vi, eu adquiri. Muito bom também. Também é um CD de Girimum, que é um grande percussionista. Gravou uma música de Cláudio Almeida, Baiãozinho pra Sivuca, né? Foi antes de Transcendental. Depois eu coloquei música de Nelson Valença, Luiz Gonzaga, Arimatea. Depois cantarino com Nelson Valença, cantada por Luiz Gonzaga. Hoje, 6 de julho de 2016. Muito obrigado pela participação, gente. Muito obrigado, muito importante a sua participação aqui. Já são 22 horas e 3 minutos, né? Amanhã estarei aqui de tarde, possivelmente. Amanhã à noite estarei aqui fazendo um programa Seguida Boa Música, da autoria de Boston Castro. Estou fazendo um programa na terça-feira também. Segunda-feira hoje. Tchau, gente. Boa noite. Até lá.

Senhoras e senhores ouvintes, boa tarde. Mais uma edição hoje, 090726. 9 de julho de 2015, inicia o programa Cafezinho da Tarde. Aquele grande orquestra de ontem, coloquei aqui. Continuando dado aqui, novos CDs que eu tenho aqui: The Strings of Pearls, de Jean-Paul de La Tour. E aqui esse grande orquestra internacional no Cafezinho da Tarde, hoje, agora, aqui agora, neste instante.

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2: 15 horas e 59 minutos.
3: Estamos apresentando o programa Cafezinho da Tarde, aqui dos estúdios da Fundação Cultural SAP, da cidade de Pesqueira, Pernambuco, Brasil, para o mundo. Pois é, gente, terminou a primeira parte, né, com um CD muito bom, a grande orquestra, Distinguished of Paris, Jean-Paul de Latour, uma seleção musical, né, uma coleção musical aqui de CD, muito bom essa orquestra. Terminou a primeira parte, vamos entrar na segunda parte. Vamos ver a primeira parte, Let It Be, Deixa Estar, né, música de Joe Lennon e Paul McCartney. Depois o Rondo Russo, Raindrops Keeps Falling in My Head, Concerto da Jouer, L'Importance, La Rose, Importante é a Rosa, More, Yesterday When I Was Young, Charles Aznavour. Continuamos com a nossa música, 16 horas em ponto aqui. Cafezinho da Tarde para você.

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1: Estamos apresentando o programa Cafezinho da Tarde, faltando 7 minutos para terminar o programa. Daqui a pouco, França e Marrocos, né? Daqui a pouco. Então só dá para caber umas 3 músicas, né? Vamos ver essa próxima música com a grande orquestra The Strings of Paris, Jean-Paul de Latour. Vamos ver My Way, essa música cantada até com Frank Sinatra. Muitos intérpretes internacionais gravaram essa música. My Way, música de Paul Anka. 15 horas e 53 minutos, Cafezinho da Tarde prossegue para terminar o programa.

Houve um probleminha aqui no horário, já são 17 horas, né? Aqui continua com um probleminha aqui, né? Anunciou 16 horas, mas é 17 horas. Terminou o programa, né, gente? Aí, muito obrigado pela participação, digo muito obrigado, foi muito importante. Hoje à noite estaremos aqui fazendo o programa Serão e Celeste, hoje, quinta-feira, 9 de julho de 2025. Tchau, gente. Boa tarde, até à noite, a partir das 8 horas da noite.

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1: Dezoito horas e 14 minutos.
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0: 18h49.
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4: 19 horas e 8 minutos.

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19 horas e 26 minutos.

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1: 19 horas e 41 minutos.

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Senhoras e senhores ouvintes, boa noite. Mais uma edição hoje, 090726. 9 de julho de 2026, iniciou o programa Serão e Serestes. Pois é, gente. Serão e Serestes, músicas antigas, também músicas quase recentes, assim, dos anos 50, é melhor, 60, não é? As antigas é mais da música dos anos 30, 40, 50, não é? 60 já é mais recente, assim, devido os sucessos que houve muito aqui na década de 40, né? Mas a maior parte aqui das músicas é dos anos 30 e 40, 50. Pois é, gente, é um prazer mesmo. Quem não vão ter uma seleção musical, né? Sabe que a França venceu hoje 2-0 para o Marrocos, né? Que bom. Nós vamos ver a música francesa, Charles Trenet, La Mer, depois a música italiana, né? E depois continuamos com a nossa música normalmente. É um prazer mesmo você estar com a gente, né? E a gente está aí passando essa literatura musical para você fazer reflexões sobre a vida, né? A história está aí nos poemas, né? A história de tudo, né? 20 horas e 4 minutos, vamos dando continuidade com a abertura aqui com Glenn Miller. Essa música foi gravada em 4 de abril de 1939, em Nova York. Essa música foi rodada muito no início, da abertura do programa do SAP, do nascimento em 44, 46. 46 foi a entrada de Seu Laureano Martins. Ele fazia sempre Serão e Serestes, que naquela época era o sucesso, né, do momento. E a gente continua aqui nas quintas-feiras, né, conservando essa programação que é tão rica, não é? Grande sucesso na época. Pois é, gente, vamos lá, né?

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Estamos apresentando o programa Serão Seletos. Estamos na segunda parte, né? Anteriormente nós vimos aqui músicas orquestradas, aqui, músicas instrumentais, com a música cantada, depois Cascatinha, cantou aqui Índia, La Paloma, que muito, quero muito. Carlos José cantou Branca, Zequinha de Abreu e Duque de Abramante. Depois Prece à Lua de Bibi Amando Massal. Carlos José, né, gente? Grande cantor, grande compositor também. Zequinha de Abreu, né? Puxa vida. Compôs muita música aí nos anos 30, 40. Ajudou, né, muito no surgimento do SAP nos anos 44, 46 e foi até 59, né? O senhor Lorena Martins assumiu em 46 e seguiu até 1959. Em 2002, nós erguemos aqui o SAP Memória, uma homenagem ao senhor Lorena Martins, que partiu para a eternidade agora uns 3 anos, né? Pensamento aqui do dia 18 de junho, que eu estou com uns folhetozinhos, né, que eu não fiz programa. É de Padre Roque Schneider. Pensamento é o seguinte: a fé e a bússola certa para os navios errantes, buscando as praias da eternidade. A fé é a bússola certa para os navios errantes buscando as praias da eternidade. Vamos ver aqui outro retirado da Sagrada Escritura. Não os imiteis, pois o Pai já sabe de vossas necessidades antes mesmo de pedirdes. Dia da Revolução Constitucionalista. Temos aqui uma crônica aqui de 17. Qual é a crônica? Interessante. Um pouco de história. Expansão do cristianismo no Império Romano. Vou ler para vocês. Muito bom isso aqui. História do cristianismo, né? Está no folhetozinho 17 de junho, né? Essas crônicas são muito boas, né? Porque traz histórias também, coisas da vida, muito mais. Vamos ouvir as próximas músicas. Orlando Silva, Boêmio, de Atolfo Alves, J. Pereira, Orlando Portela. Depois eu vou ouvir Francisco Alves, vai cantar Palhaço, Erivelto Martins, David Nasce, muito bom. Dalva de Oliveira, não é? Bandeira Branca, O Mundo é o Moinho, de Cartola. Metades, deve ser aqui de Nelson Gonçalves, O Mundo é o Moinho, de Cartola, e Metades. Metades, essa música de Paulo Debétio. Daqui de Poção, né? Poção Pesqueira, falecido, com seu parceiro Paulinho Rezende. Muito bonita essa música na voz de Nelson Gonçalves. 20 horas e 50 minutos. Hoje, 9 de julho de 2026. Serões Celestes. Só músicas antigas, dos grandes mestres. Eu sempre dou esse realce, né? Não é isso? Para a gente relembrar os grandes compositores da década de 20, 30, 40, 50. Vamos lá, gente.

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